0: abrir, por isso era a mesma coisa. 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